O castigo que nos traz a paz estava sobre ele. E pelas suas pisaduras fomos sarados. Coloque suas mãos sobre o

enquanto os instrumentos tocam, você vai sentir aí onde você está a cura do Senhor. Deixe as águas do Senhor passarem em sua vida. Faça agora, Senhor, como o Senhor ungiu cada instrumento. Há tanto tempo temos clamado.

Senhor, nós levantamos a nossa voz a Ti, Deus. Nós clamamos a Ti, porque é do Senhor que vem o nosso socorro, Deus. Nós chamamos de volta tudo aquilo que foi roubado, Deus. Tudo aquilo que nós perdemos, Senhor. Os sonhos, os planos, Senhor. Oh Deus, aquilo que um dia já foi festa e hoje é luto, é tristeza, Senhor. Traz de volta, restitui, Senhor. Nos restitui, Deus. Esse é o nosso clamor, Senhor. Nos restitui.

Então esse é o momento que você vai clamar ao Senhor. O Senhor está com os ouvidos atentos à tua voz, meu irmão. Não cesse de falar, não cesse de pedir. Clame, grite se for preciso, dizendo: Senhor, restitui aquilo que foi roubado, Senhor. Derrama o teu azeite em minha dor e sara-me, Deus.

chegou o momento de você levantar a sua voz ao Senhor. Não se preocupe com quem está ao seu lado. Não olhe para os lados, olhe para cima. E clame ao Senhor. Oh, Senhor, restitui. Assim como foi com a vida de Jó, Senhor, restitui a minha vida também, Deus. A minha casa, a minha família, Senhor. Os meus sonhos, Deus, restitui. Clame ao Senhor. Clame, clame, clame, oh. Oh Senhor, traz de volta, Senhor, sara a nossa dor, Deus, derrama o teu azeite na nossa ferida, Senhor, oh Deus, nós precisamos de ti, Senhor. Restitui a tua presença, Senhor, a tua presença em nossa vida, Deus.

nossa vida, Senhor. Nós queremos voltar para os teus braços, o lugar de onde nós nunca deveríamos ter saído. Oh, aleluia. Glória ao teu nome, Senhor. Comece a aplaudir ao Senhor, o Rei dos Reis, aquele que vai restituir a tua vida, meu irmão. Aleluia.

nasce porque a glória do Senhor nasce sobre o nosso Brasil. Nasce sobre o nosso Brasil. Se você crê nisso, dê um brado de glória ao Senhor nessa noite.

0: Quantos aqui tem a marca da promessa?
1: Eu tenho a marca da promessa.
0: Então cante, diga.

levante as suas mãos, Senhor. Seja de onde você for, eu creio que há algo de Deus sobre a tua vida. E você precisa declarar sobre os céus do Rio de Janeiro. Diga comigo.

aleluia, aleluia, aleluia, glória a Deus. Se você permanecer fiel ao Senhor, todas as promessas que Ele te fez vão se cumprir, porque Ele não é homem para mentir, Ele não é filho do homem para se arrepender, Ele é um Deus de

lugar melhor, Senhor, que a tua presença. E também não há nada nesse mundo, Senhor, que se compare a ti. Um só segundo sem a tua presença nos dá saudade.

0: vitória, e um grito de alegria
1: para mostrar a glória dele, para repousar, para atuar. Vamos pedir.

0: querendo para sempre viver em Tua presença, Senhor. Ensina-nos os Teus caminhos.
1: Deus é o meu melhor amigo.

0: Louvado seja o teu nome, aleluia.
1: Oferecer o que temos, Senhor, a ti, porque tens nos dado mais que o bastante, Senhor.

0: sobre as nossas vidas. Glória a Deus.
1: É tempo que Deus tem despertado e tem levantado homens e mulheres, jovens, crianças, para serem usados, usados pelo Senhor Jesus nesse tempo, nessa geração.

0: Quantos apaixonados nós temos aqui? Levanta suas mãos para os céus e diga assim comigo: Senhor,
1: Senhor,
0: eu estou

Vamos lá, Glória! Aleluia! Bom estar na tua casa, Senhor!

Deus tem um chamado para cada um de nós, para viver a cada dia, rompendo em fé. Aleluia. Levanta tua voz conosco agora e canta, querido. Cada vez que a minha fé é provada, tu me dás a chance de crescer um pouco mais. Aleluia. Cante ao Senhor nesse momento.

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Lucineador, aqui pela Rádio Rumo ao Sertão, na cidade de Mossoró, o país de Mossoró, quando a luz da aurora já está brilhando. E como diz Provérbios 4 e 18, a luz da aurora vai brilhando, brilhando, brilhando, até brilho perfeito ao meio-dia. Programa O Semeador para você, que começa com o Desperta Brasil, para você despertar, para orar, evangelizar, vigiar, estudar a Bíblia, trabalhar e esperar a volta de Jesus. Maranata, Maranata, ora vem, Senhor Jesus. Programa O Semeador para você. A programação de hoje, além do Desperta Brasil, você vai também ter aqui no nosso programa as músicas regional para o seu endeavor espiritual aqui pela Rádio Rumo ao Sertão, na cidade de Mossoró, o país de Mossoró. Programa O Semeador nesta quinta-feira para você. Você vai ouvir as músicas regional com músicas para o seu enevo espiritual. Vai ouvir aí o nosso querido grupo Laudário aqui de Mossoró, louvando e glorificando o nome do Senhor Jesus. Vai ter também o Eliseu Eduardo, também louvando o nome do Senhor Jesus aqui pela Rádio Rumo ao Sertão. Vai ter também a cantora, a Yara, Yara, isso aí, também conosco aqui, né? O Elion também estará conosco. São sanfoneiros que vão tocar e cantar e louvar o nome do Senhor. Aí vem aí a mensagem da Palavra de Deus com o reverendo Arival Dias Gasmiro, pastor da Igreja Presbiteriana de Pinheiros, em São Paulo, trazendo para você aqui pela Rádio Rumo ao Sertão uma mensagem para o seu coração, não é? Para você pensar e refletir no que Deus fala para todos nós. Aqui pela Rádio Rumo ao Sertão, você vai ter, depois da mensagem da Palavra de Deus com o pastor Arival, você vai ter aqui as músicas gospel, pastor João Fernandes, lá de Porto Alegre, aqui no Rio Grande do Norte. Você vai ter também o Luiz de Carvalho cantando aqui, louvando o nome do Senhor Jesus, ele que já está no céu, né? Tá bom? E ainda aqui conosco, você vai ter a participação dos irmãos no nosso programa. Você vai ter o pastor Emanuel Borges, da cidade de São José da Tapera, em Alagoas. Você vai ter também aqui conosco no programa de hoje, para você, né, o presbítero Peter Valquetene, do Rio de Janeiro. Vai ter o presbítero Salles, aqui do Rio Grande do Norte, em Mossoró. Vai ter o pastor Marcos Nais, diretamente de Goiânia, no estado de Goiás, trazendo também aqui a devocional Pastoreando no Deserto. E aí você vai ter também o Samuel Pinheiro trazendo a sua meditação no programa de hoje. O pastor Elumar Pereira, aqui da cidade de Mossoró, da Assembleia de Deus, trazendo a reflexão. Aí você vai ter aqui para você as notícias do jornal Avanço Missionário, para você ficar por dentro de tudo, tudo, tudo, tudo que acontece no mundo gospel. E vai ter ainda aqui no nosso programa a oração da fé. Vamos orar e interceder ao Deus Todo-Poderoso, aquele que vive e reina para todos sempre, a oração da fé. Vamos formar a rede de oração, intercessão internacional, a oração da fé, e orar por três pedidos que são feitos a mim e todos aqueles que oram conosco aqui na rede de oração. E vai ter também o pedido pelo Brasil,
nossa pátria amada, pedir também pelo mundo, pelas nações. É o programa O Semeador. Vamos começar o programa e a primeira música Desperta Brasil. Queremos oferecer aí a quem está conosco na nossa programação, né, para você. E vai aí para a Rízia, aí na cidade de Governador de Rosado. Mando aí para todos que estão ligados aqui conosco nesta manhã, né? O Irenberg Lopes aí conosco, aqui de Mossoró, né? Também conosco aí Antônio Joyce Araújo, o Joinha aí da cidade de Açu, conosco na nossa programação. Também conosco aqui Francisco Canidé, também de Açu, né? Canidazinha aí na cidade de Açu. Mando também para Sidney Sueli, lá em Itaboraí, no Rio de Janeiro. Também conosco aqui nesta manhã ainda o Uziel Gonçalves, né? Conosco o Edilson Paiva, aqui de Mossoró. Também conosco o missionário Francisco Teixeira, lá em Antônio Martins, Rio Grande do Norte. Abel Firmino também conosco na nossa programação. O José Roberto Albrecht, presbítero e líder nacional da Confederação Nacional dos Homens, né? Conosco também, olha, Jesaías Vilela, lá no estado de Pernambuco, lá em Garanhuns. Também conosco o nosso missionário Eduardo Paulo aí de Caraúbas, em 9 de outubro, né? Também Maria Luzineide também conosco na nossa programação, né? Antônia Francisca Toinha, lá na cidade de Caraúbas. Também mando para a irmã Gisele aí no grupo aí, aí em Recife, Pernambuco, né? Márcia Vanessa também aí conosco. Olha, Márcia também conosco, Vanessa também conosco. Olha, o prefeito Arno Carlos de Amorim, aqui da cidade de Mossoró, né? Na nossa programação. Também conosco Antônio Andrade, pastor Antônio Andrade aí no Rio de Janeiro. Ainda o nosso reverendo Valdir Benevides, aí de Recife, Pernambuco, ao Cibá Moisés, nosso galego aí, das viagens para Recife, né? Olha aí, lá de José da Penha. Mando aí para Valdeir Esporte, em Volta Redonda, no Rio de Janeiro, ao Deci Souza, aqui da cidade de Mossoró, também de Assis, lá em Patu, no Rio Grande do Norte, ao Cido Mendes, também conosco, Armando Oliveira, lá em Campinas, São Paulo, na Junta de Missões. Olha, também conosco o reverendo Cid Caldas aí de São Paulo e do Rio de Janeiro, do Mackenzie. Olha, conosco também a Dilso Vieira, lá todos os dias aqui conosco, de carteirinha, né? Também na nossa programação, a Daílza Costa. Mando aí também para o reverendo Elon Torres, aqui de Mossoró. Alenilto, reverendo Alenilto, também aqui de Mossoró. Verônica Oliveira, lá de Limoeiro do Norte. Conosco o reverendo Erivan Gomes, lá de Queimadas, na Bahia. O Pedro Rufino Neto, também conosco. Isso aí, é o Cinete, cara, muita gente. Então vamos aí com música, chegando aí a música Desperta Brasil, para você despertar, para orar, evangelizar, vigiar, estudar a Bíblia, trabalhar e esperar a volta de Jesus. Maranata, Maranata, ora vem, Senhor Jesus.

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programa, o Cinedo. Vamos para a hora certa em Mossoró. São 6 horas e 26 minutos na cidade de Mossoró. E repetindo a hora, 6 horas e 26 minutos na cidade de Mossoró, o país de Mossoró. Programa O Semeador para você. E chegando agora as músicas regionais, vamos ouvir aí, olha, o Eliseu Eduardo, vamos ouvir aí o Grupo Laudário, também é a Yara Maiara, a Yara Aymara, também é o Erion, também tanto são cantores e tocadores, né, que vão levar o nome do senhor. E eu quero aproveitar para oferecer aí a Beniza Santos aí conosco, também para Alan Campos, né, na nossa programação para você, né? O Ayrton Andrade, é, filho lá aí em Portugal, na escuta do nosso programa aqui pela rádio Rumo ao Sertão, na cidade de Mossoró, é, a Abner Nage, esposa do meu querido Jó.

Presbítero José Fran, aí na cidade de Quixadá, no Ceará, o reverendo Giovanni Guimarães, não sei se está em Fortaleza, em Mossoró, mas é o reverendo Giovanni Guimarães. Também quero mandar música para quem está conosco aí desde cedo, né? Disse Eliane Fortes, também conosco aí, nossa programação, José Diniz, lá de Cuiabá, no estado de Mato Grosso. Também a Ingrid Lopes Noiva, nossa querida irmã aí em Recife, Pernambuco, o Irenberg Lopes, desde cedinho aqui conosco na nossa programação. O Joinha, alô Joinha, Antônio Joyce Araújo em Assu, Rio Grande do Norte, também conosco na nossa programação, né? Para você aqui, olha, o Canidezinho, Francisco Canidé, Sidney Sueli, aí em Itaboraí, no Rio de Janeiro. Também conosco, Osiel Gonçalves, desde cedo, Edilson Paiva, também desde cedo conosco, Francisco Teixeira, missionário Antônio Martins, também desde cedinho conosco aqui na nossa programação, né, o presbítero José Roberto Alberti, aí, líder da nacional, da nossa Confederação Nacional dos Homens, minha querida Jesaías Vilela, aí, em Pernambuco, em Garanhuns, o missionário Eduardo Paulo, aí, em Caraúbas, no Rio Grande do Norte. Vamos aí com as músicas regional. Primeiras músicas, olha aí, canta Grupo Laudário, Venha Cristo, depois Eliseu Eduardo, louvando o nome do Senhor Jesus. E ainda você vai ouvir aqui no nosso programa, além de Eliseu Eduardo cantando a Glória, Honra e Louvor, você vai ouvir também aqui nossos sanfoneiros aí, louvando o nome do Senhor Jesus, aqui pela rádio Rumo ao Sertão, na cidade de Mossoró, o país de Mossoró. O Elion vai cantar, né? Você vai vencer, né? Vai vencer, é isso aí. E também você vai ouvir a cantora Yara Aymara, que vai cantar, louvar o nome do Senhor Jesus, né? Ela vai cantar a música, olha, Glorificai o Redentor. São quatro louvores para você. Vamos aí, louvar o nome do Senhor Jesus. Começando o Grupo Laudário aqui de Mossoró.

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E vamos para a hora certa em Mossoró, são 6 horas e 45 minutos. Vamos repetir a hora, 6 horas e 45 minutos na cidade de Mossoró. Vem aí a mensagem da palavra de Deus para você.

programa O Semeador, chegando a mensagem de paz com o pastor Arivaldias Casimiro, pastor da Igreja Presbiteriana de Pinheiros em São Paulo. Vamos ouvir.

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1: E com vocês, o pastor Arivaldo Dias Casimiro, com a mensagem, olha, vai dar certo, né? Tá certo? Tenha fé, vai dar certo. Pastor Arivaldo Dias Casimiro, com a mensagem da palavra de Deus para você nesta manhã. Vamos ouvir.
2: Meus prezados irmãos, vamos abrir a palavra de Deus lá na carta aos Hebreus, capítulo 11. Todos nós conhecemos esse capítulo, é um capítulo famoso, porque se lá em Hollywood tem a Galeria das Estrelas, aqui nós temos em Hebreus 11 a Galeria dos Heróis da Fé. Gente como nós, gente que está aqui para nos inspirar a vivermos pela fé. E eu vou fazer um sermão hoje mais do coração. Eu estou estudando o livro de Gênesis e estou estudando o livro meditando. É diferente, porque eu estou com o desafio de escrever até eu morrer uma Bíblia devocional. Então vou ter que viver muito. Porque cada vez que você vai lendo a Bíblia, você vai encontrando coisas magistrais, maravilhosas. Quando você lê a Bíblia, você põe um alimento na boca. Quando você estuda a Bíblia, você mastiga o alimento. Mas quando você medita, é o processo digestivo. Sabia disso? E o que sustenta é o processo digestivo. Você tem que meditar na palavra. Tem gente que já leu a Bíblia, pastor, já li a Bíblia 50 vezes, de Gênesis. Sim, e aí? Mudou alguma coisa na tua vida? Não adianta ler, tem que meditar. Bem-aventurado é o homem que não anda no conselho dos ímpios, não se detém no caminho dos pecadores, nem se assenta à roda dos... Antes o seu prazer está na lei do Senhor e na sua lei. O que é meditar? Meditar é ruminar. Você já viu como é o boi faz, a vaca faz? Eles comem o capim, mas não engolem o capim. Eles ficam o quê? Ruminando. Ruminando. E eu queria meditar hoje sobre fé. Fé para continuar seguindo. Fé para continuar. E eu escolhi aqui justamente os patriarcas, porque está lá em Gênesis. Lê, por favor, Hebreus, capítulo 11. Diz assim: pela fé, Abraão, quando chamado, obedeceu, a fim de ir para um lugar que devia receber por herança, e partiu sem saber aonde ia. Pela fé, ele não somente obedeceu, mas pela fé ele peregrinou na terra da promessa, como em terra alheia, habitando em tendas com Isaac e Jacó, herdeiros com ele da mesma o quê? Promessa. Porque aguardava a cidade que tem fundamentos, da qual Deus é o arquiteto e edificador. Pela fé também, a própria Sara recebeu poder para ser mãe, não obstante o avançado de sua idade, pois teve por fiel aquele que lhe havia feito o quê? A promessa. Por isso também, de um, aliás, já amortecido, saiu uma posteridade tão numerosa, como as estrelas do céu, inumerável como a areia que está na praia do mar. Vamos ler juntos, verso 13. Todos estes morreram na fé, sem ter obtido as promessas, vendo-as, porém, de longe, e saudando-as, e confessando que eram estrangeiros e peregrinos sobre a terra. Então, a nossa meditação tem como tema fé para continuar seguindo. E você vai observar que no capítulo 11, o autor define o que é fé. Então, se você quer uma definição bíblica de fé, é só você ler o versículo primeiro. Vamos ler juntos? Ora, a fé é a certeza de coisas que se esperam e a convicção. Então, duas coisas importantes. O que é fé? Fé é o quê? Certeza. Então, fé não é dúvida. Fé é certeza. E é tão interessante aqui que ele diz certezas de coisas que se esperam, de coisas que estão prometidas, mas que ainda não aconteceram, mas estão para acontecer. Mas você tem uma certeza que aquilo vai o quê? Acontecer. Por isso você espera com fé. Segunda coisa que ele vai dizer aí, que é a fé, além de ser certeza de coisas que se esperam, ela é a convicção de fatos que se não veem. Por exemplo, o Salmo 115, onde está o nosso Deus? E o salmista responde: no céu está o nosso Deus, e tudo faz como lhe agrada. Você não está vendo isso do ponto de vista visível, do ponto de vista tangível, mas você vê isso e você está convicto disso pela fé. Então, a fé não é um salto no escuro. A fé não é viver de bobeira. A fé não é viver de incertezas, de dúvidas. Pelo contrário, a fé é ter certeza que as coisas de Deus, que as promessas de Deus, que os planos de Deus, que a vontade de Deus acontecerão na nossa vida. Amém? Mas também é convicção. Eu estou convicto, eu estou convencido, mesmo sem ver, que aquilo que Deus está dizendo é verdade. É verdade. E veja lá no versículo 3, que ele vai dizer que pela fé, não somente temos certeza, temos convicção, mas aí vem um terceiro verbo cognitivo. Pela fé, entendemos que foi o universo formado pela palavra de Deus, de maneira que o visível veio a existir das coisas que não que aparecem. Então eu e você precisamos aprender a viver pela fé. A fé salvadora, a fé de que eu tenho uma salvação, a fé de que essa salvação que eu tenho, ela está segura nas mãos de Deus. Mas eu preciso de uma fé existencial, de uma fé que quando você acorda, você ora a esse Deus que existe, a esse Deus que tem promessas para a sua vida, que tem planos para a sua vida. E você precisa enfrentar a vida com convicção, com certeza, com entendimento, procurando saber e conhecer qual é a vontade de Deus para a sua vida. Você vai observar nos três primeiros exemplos, que vai citar o exemplo de Abel, o exemplo de Enoque e o exemplo de Noé, versículo 7. Todos eles obtiveram a aprovação de Deus, porque eles viveram pela fé. Mas eu quero me fixar em Abraão. Sabe por quê? Veja o que, que Paulo diz lá em Romanos, Romanos, capítulo 4. Romanos, capítulo 4. Paulo vai colocar o exemplo de Abraão, no Antigo Testamento, de um homem que foi justificado pela fé. Ele não foi justificado pelas obras, ele foi justificado pela fé. Ele creu, e por causa disso lhe foi imputado por justiça. Mas o que eu acho lindo nesse texto é que Abraão, ele é chamado de nosso pai. Então, se você tem um pai de santo, o seu pai de santo é Abraão. Porque todos aqueles que estão em Cristo são chamados filhos de Abraão. Nós somos o Israel de Deus. Foi através do descendente de Abraão que a bênção de Deus chegou a todas as famílias da terra. Agora veja no versículo 16. Por favor. 4:16. O que que diz aí? Porque Abraão é pai de todos nós. Como está escrito, por pai de muitas nações te constituí, perante aquele no qual creu, o Deus que vivifica os mortos e chama a existência as coisas que não existem. Abraão, esperando contra a esperança, creu para vir a ser pai de muitas nações, segundo fora dito, assim será a tua descendência. Versículo 19, vamos ler juntos? E sem enfraquecer na fé, embora levasse em conta o seu próprio corpo amortecido, sendo já de 100 anos, e a idade avançada de Sara, não duvidou por incredulidade da promessa de Deus, mas pela fé se fortaleceu, dando glória a Deus, estando plenamente convicto de que ele era poderoso para cumprir o que prometera. Então, Abraão é o nosso pai, é o nosso exemplo. Ele viveu pela fé. Viveu pela fé. E o grande desafio que eu quero deixar para mim e para você nessa tarde, e esse texto me incomodou muito essa semana, porque eu me senti assim tão pequeno diante da fé de Abraão. E eu disse, Senhor, eu preciso ser pelo menos igual ao meu pai. E é nesse texto aqui, do capítulo 11, que eu quero tirar 4 lições para nós, usando o exemplo de Abraão. Fé para continuar seguindo, para continuar vivendo. Depois do culto aqui, termina o culto. Qual é o meu lema? Vida que segue. E como é que a gente vai seguir? Pela fé. É ou não é? Vamos seguir pela fé. E aí você canta, logo eu, tão pobre pecador, logo eu, te arrumou uma coisinha melhor, logo eu, logo eu. Primeira lição que eu queria tirar para nós seguirmos pela fé é que a fé de Abraão era uma fé que obedecia. Veja no versículo 8, pela fé, Abraão, quando o quê? Chamado, obedeceu. Quando ele foi chamado, o que que ele fez? Obedeceu. Quantos anos ele tinha quando ele foi chamado? 75 anos. Deus o chamou. E Deus o chamou, você vai ver lá, em Êxodo capítulo 12, sai da tua terra, no meio da tua parentela, e vai para uma terra que eu te mostrarei. Eu te darei um nome, eu te darei uma descendência, eu te darei uma terra, eu farei de você não somente uma pessoa abençoada, mas eu ordeno, ser tu uma bênção. Você não somente será abençoado, eu abençoarei os que te abençoarem, eu amaldiçoarei os que te amaldiçoarem, mas eu quero dizer para você que eu estou chamando você para uma caminhada de fé, para uma vida de fé. Eu quero fazer de você uma grande bênção. Meus amados irmãos, vamos lá para Gênesis. Gênesis. É bom a gente estudar os detalhes da Bíblia. Gênesis capítulo 12, por favor. Veja lá. Porque Deus chamou Abraão, e a gente só foca em Abraão, né? Mas Deus chamou também a quem? A Sara. Ninguém fala sobre Sara, só fala sobre Abraão. Veja, Gênesis 12, versículo 4. O que que diz? Por favor. Partiu, pois, Abraão, como lhe ordenara o Senhor, e Ló foi com ele. Tinha Abraão 75 anos quando saiu de Arã. Veja que ele começa uma caminhada de fé aos 75 anos. Mas vai mais adiante um pouquinho, por favor. Veja lá em Gênesis capítulo 16, versículo 15. Deus estava demorando na promessa. Sara não engravidava. Sabe o que é que a gente faz? A gente usa o computador e arruma o quê? Um atalho. Veja lá no versículo 15, 16 de Gênesis 16, o que é que diz? Agar deu à luz um filho a Abraão, e Abraão deu ao seu filho que lhe dera Agar, chamou-lhe de, outro detalhe importante, versículo 16, era de Abraão de 86 anos quando Agar lhe deu à luz o que? A Ismael. Ele foi chamado, obedeceu a 75. Quantos anos depois? 75 para 86? 11 anos. 11 anos. Nasce Ismael. Ele não sabe a confusão que ele estava arrumando para a vida dele. Porque crente, quando não tem paciência em esperar a vontade de Deus, e eu fico feliz porque Abraão é igual a Arival. Arival é impaciente. Eu já arrumei tanta H na vida, não assim, sabe? essas agasas, mas. Mas. Quantos atalhos você tomou? Deus está demorando, a coisa não acontece. Mas veja lá, no capítulo 17, quando Abraão, veja lá, 17, quando atingiu Abraão a idade de 99 anos, apareceu-lhe o Senhor e diz: eu sou o Deus Todo-Poderoso, anda na minha presença e sei o quê? Perfeito. Deus faz a promessa para ele. E veja o que acontece lá no capítulo 21. Capítulo 21. Visitou o Senhor a Sara, como lhe dissera, e o Senhor cumpriu o que lhe havia, o quê? Sara concebeu e deu à luz um filho, Abraão, na sua velhice, no tempo determinado de que Deus lhe falara. Ao filho que lhe nasceu, que Sara lhe dera à luz, pôs Abraão o nome de Isaque. Abraão circuncidou a seu filho Isaque quando este era de 8 dias, segundo Deus lhe havia ordenado. Lê comigo o versículo 55. Tinha Abraão 100 anos quando lhe nasceu Isaque, o seu filho. Foi chamado com 75. Com 86 nasceu quem? Ismael, com 100 anos. 25 anos esperando o cumprimento da promessa de Deus. 25 anos de promessa. Ele tinha 75. Ele olhava para si e dizia: está tudo amortecendo. Ele creu contra o quê? A esperança. Você já teve essa experiência de que você está dependendo da promessa de Deus e você ora e piora? Você já viu isso? Vou pregar um sermão sobre isso. Quando a gente ora e piora. A gente diz: ora que melhora. Mas, Senhor, e quando eu oro e pioro? Mas, irmãos, é tão bonito isso, porque Abraão, no capítulo 24, veja lá, já idoso, bem avançado de anos, ele tinha perdido a sua esposa, Sara. O capítulo 23 de Gênesis é um dos capítulos mais lindos da Bíblia, porque Sara significa o quê? Princesa. E é a única mulher da Bíblia que tem o registro da sua morte. Se você observar bem, você vai descobrir que lá no capítulo 23, versículo 1, o que ele diz aí? Tendo Sara vivido 127 anos. Ela morreu, então, 28 anos depois que Isaac havia nascido. Isaac estava com 40 anos. E o que é que Abraão fez? Abraão estava preocupado, porque Isaac estava encalhado, 40 anos. A mãe tinha morrido. E esse capítulo 24, ele vai providenciar um casamento para Isaac. Providenciou esse casamento. O texto do capítulo 24 termina, que é o capítulo mais extenso de Gênesis. Isaac conduziu a tenda de Sara, mãe dele, tomou a Rebeca. E essa lhe foi por mulher. Ele a amou. Assim foi Isaac consolado depois da morte de sua mãe. Então Sara morreu. Isaac casou. O que que Abraão quer fazer? Casar de novo. O homem muda o endereço, mas o CPF é o mesmo. Se fosse Sara, ia casar? Não. Diz o texto, versículo 25, capítulo 25: desposou Abraão outra mulher, chamava-se Quétura. Ela lhe deu à luz quantos filhos? Abraão deu 6 filhos para Abraão: Zirã, Joxã, Medã, Midiã, Isabaque e Suá. Versículo 5: Abraão deu tudo que possuía a quem? A Isaac, que era o filho o quê? Legítimo de Sara. Com Sara ele só teve o quê? Isaac. Mas veja sem vergonha isso, capítulo 6: porém aos filhos das concubinas que tinha, deu ele presente e ainda em vida o separou Deus de seu filho Isaac, enviando para a terra o quê? Oriental. Aí, veja que coisa linda, o versículo 7, o que é que diz? Foram os dias da vida de Abraão 100 e... Se ele se converteu aos 75, ele viveu quantos anos? 100 anos de obediência. Mas o que me impressiona lá em, no texto de Hebreus capítulo 11, diz assim: pela a fé Abraão, quando chamado, obedeceu. E ele obedeceu quantos anos? 100 anos. A fim de ir para um lugar que devia receber por herança. E ele partiu sem saber aonde o quê? Ia. Se você pegar o texto anterior, o texto de Noé, veja aí o versículo 7: pela fé Noé, divinamente o quê? Instruído. O que que Deus diz para Noé? Noé, você vai construir uma arca. Essa arca tem tantos côvados de altura, tem isso, tem aquilo. Deus deu a planta. Então, para o cara que é de TI, está fácil ser crente. O cara que é arquiteto, que é engenheiro, está pronto. E tem gente que quer assim, né? Pastor, eu quero saber, mas eu quero que o senhor me dê logo aí o plano todo, que eu quero fazer o checklist antes de partir. Mas Abraão partiu sem saber para onde ia. Isso significa que fé é viver uma vida de obediência. Obedecer a Deus. Não está dando certo, está dando certo, está demorando, não está demorando. Nós temos que viver de obediência. Segunda coisa importante, irmãos, misericórdia, o tempo está passando. Quando o sermão não é bem preparado, é longo. Está certo? Qual a segunda lição que eu aprendo aqui? É que pela fé ele não somente obedeceu, mas ele peregrinou na terra da promessa, como em terra alheia, habitando em tendas com Isaac e Jacó, herdeiros com ele na mesma promessa. O que é que significa isso? Traduzindo para o português: ele nunca teve uma casa própria. Ele viveu 100 anos morando de quê? De aluguel. Armava a tenda, morou ele, morou Isaac e morou quem? Jacó. Quando foi que eles foram ter uma terra? Depois de José, quando eles foram para o Egito. Significa, meus amados irmãos, que fé para seguir é para seguir peregrinando diante das instabilidades, das incertezas, das inseguranças. Aconteceu esse problema com aquela lá em Blumenau, com aquele, agora virou uma doença. Está todo mundo, eu acho que vou, todo mundo vai vir armado a partir do próximo culto. Departamento infantil, todo mundo com a 12, no curto. Porque virou uma epidemia, está todo mundo com medo. E a gente esquece que viver pela fé é que nós somos peregrinos, forasteiros, estrangeiros nessa vida. Nós dependemos de Deus. Nós vivemos de tenda em tenda. Nós vivemos num mundo que não é nosso. Nós vivemos em meio de inimigos. Nós vivemos em terra estranha. Em terra estranha. Então, viver pela fé é viver pela obediência. Segundo, viver pela fé é viver peregrinando. A gente fala que o povo peregrinou 40 anos no deserto. Moisés peregrinou, ele, seu filho, seu neto. E Jacó só vai ter paz quando morre, terminando o livro de Gênesis. E aí eles foram morar em Gósen, na terra do Egito. Entraram lá cerca de 70 pessoas. Terceira lição: que eu acho fundamental, está no versículo 11. Mas antes do 11, por que eles peregrinaram na terra da promessa, como em terra alheia? Porque ele aguardava a cidade que tem o quê? Fundamentos, na qual Deus é o arquiteto e o edificador. Viver pela fé é viver sabendo que aqui não é o nosso lugar. Não é. Mas em terceiro lugar, vamos ler versículo 11. O que diz aí? Pela fé, também a própria recebeu o poder para ser mãe, não obstante o avançado de sua idade, pois teve por fiel aquele que havia feito o quê? A promessa. Você se lembra que quando Sara ouviu, ela estava por trás da cortina, porque é o lugar que mulher gosta de ficar, atrás da porta, atrás da cortina. E o anjo veio e diz: olha, você vai ser pai, Sara vai dar a luz. O que que Sara fez? Riu. Por isso que Isaac se chama o quê? Riso. E o anjo ficou meio enfesado, porque eu disse: por que que Sara está rindo? Por que que Sara está rindo? Porque ela olhou para a lataria e para os amortecedores. Alguém já andou aqui com carro velho, com amortecedor quebrado? Mas é tão interessante, irmãos, porque esse texto é de uma profundidade, de uma simplicidade. Porque quando Sara, ela via a realidade, ela dizia: impossível. Mas viver pela fé, seguir pela fé, é não somente obedecer, é não somente peregrinar, mas é receber de Deus o poder para viver e para que os planos de Deus se realizem na nossa vida. Pela fé, Sara é uma mulher de fé tão fervorosa como Abraão, porque ela riu naquele primeiro momento, como eu riria também, como eu faria com a mulher de Jó. Já pensou uma mulher perder 10 filhos no dia, perder o cartão de crédito, não poder ir para o shopping? Desabafou. Mas Deus sabe tudo, Ele conhece a gente. Mas pela fé também a própria Sara recebeu o poder para ser o quê? Mãe. Mas não mãe de Isaac, mas ser mãe de uma descendência. Porque todas as nações da terra não seriam abençoadas somente por causa de Abraão, mas por causa de Sara. Porque de Sara viria Isaac. Isaac é um tipo de Cristo. E na plenitude dos tempos, Jesus Cristo nasceu. E nasceu por meio de uma mulher. Por isso que Gálatas capítulo 4 chama Sara de uma alegoria como a mãe de todos os crentes. De todos os crentes. E aqui tem uma coisa muito bonita, que Pedro, veja o que é que Pedro coloca lá em, na sua epístola, capítulo 3, 1 de Pedro, capítulo 3. Eu acho isso de uma beleza muito grande. 1 de Pedro, capítulo 3. Diz assim. Versículo 5. Pois assim também, que a si mesmas se ataviaram outrora as santas mulheres. Elas o quê? O quê? Se ataviaram. Então mulher crente, santa, faz o quê? Atavia, tá?

fazia quem? Sara, que obedeceu a Abraão, chamando-lhe Senhor, da qual vós vos tornastes filhas, praticando o bem e não perturbando, não perturbação alguma. Então hoje você descobriu que você é filha de Sara. Então você chega em casa hoje e diz: meu Senhor. Certo, Alain? Fala com a Alzira. Bom, eu aprendi hoje com o pastor Ival que Sara é uma santa mulher. Santa mulher. Ela se tornou um padrão, uma referência. Porque ela era uma mulher de fé. Fé para obedecer, fé para peregrinar, sabendo que tudo isso aqui é passageiro. Fé para receber o poder de Deus, para que as promessas de Deus se cumpram na nossa vida, para que Deus realize o plano de Deus na nossa vida. Nós recebemos o poder, tudo posso naquele que me fortalece. Por fim, ele termina o texto, Hebreus capítulo 11. Versículo 13. Vamos ficar juntos, de pé? Diz assim: todos estes morreram na fé. Então preste atenção. Fé para seguir adiante. Nós precisamos obedecer. Nós precisamos peregrinar. Nós precisamos ser empoderados pela fé. Nós precisamos o quê? Morrer na fé. Morrer na fé. Nós não podemos morrer nos nossos pecados. Nós precisamos morrer na fé. E diz que todos esses morreram na fé, sem ter obtido o cumprimento das promessas, mas vendo-as, porém, de longe, e saudando-as, e confessando que eram estrangeiros e peregrinos sobre esta terra. Amém? Talvez eu não esteja aqui, mas esse local que nós estamos reunidos aqui vai ser um grande centro de expansão da fé. Nós teremos aqui um grande templo, uma grande igreja, um centro de missões. Aí vocês põem um busto meu aqui virado para marginal, tá? Nós temos que viver pela fé. Vamos seguir adiante ou não vamos? Se nós somos filhos de Abraão, filhos de Sara, nós temos que ir pela fé. Amém?

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Você acabou de ouvir aí uma mensagem maravilhosa do reverendo Arival Dias Gasmiro. Pra frente, né? É, ter fé, confiar, acreditar que tudo dá certo e tudo está no comando de Deus. Não sai nem um milímetro, porque tudo está sob o seu domínio e ele vê tudo, conhece tudo e nada foge do seu alcance, né? A mensagem de Deus é maravilhosa, porque nos ensina que nada melhor do que a justiça de Deus, nada melhor do que a providência de

Deus, aquilo que Deus faz, né? Maravilhoso para o seu povo. Olha, muito obrigado, pastor Evaldo Dias Gasmini. Ele volta amanhã, se Deus quiser, no programa O Semeador para você.

Programa do Semeador, chegando agora músicas, alô, reverendo João Fernandes, vamos cantar, meu irmão, ele vai cantar, hoje é dia dele cantar a música, né, é, aqui pela Rádio Rumo Sertão, sou missionário, né, tá certo? E depois você vai ouvir o Luiz de Carvalho cantando que o rei está voltando, né, tá bom? Então vamos lá. Eu quero oferecer a Luísa aí em Governador de São Osado, é, para você também, toda a sua família, tem o meu querido pastor filho lá em Caraúbas, que é o seu pai. Olha, também conosco na nossa programação Ingrid Lopes Noiva, lá da cidade de Recife, Pernambuco. Também conosco Deusdete de Souza, pastor lá em Limoeiro do Norte. Olha, é o meu querido Irenberg Lopes, aqui na cidade de Mossoró. E também conosco a irmã Dalva Almeida, lá da cidade de Alexandria. Vamos nos encontrar neste sábado na inauguração do templo da Igreja Presbiteriana, segunda igreja ali na cidade, né? O Zacarias Batista, também conosco, olha, Antônio Joyce Joinha, aí em Açu, né? Deus abençoe você, né? Conosco. É isso aí. Também Adiel de Araújo Fontes, lá em Zé da Penha, no Rio Grande do Norte. Olha, conosco o Francisco Cândida, desde cedinho conosco aqui. Candidazinho aí em Açu, olha. Sidney Sueli, em Itaboraí, no Rio de Janeiro, estive com ele lá em Volta Redonda. Olha, o Marcos Pereira também conosco na nossa programação, né? O Zé Gonçalves, desde cedo conosco, Edilson Paiva também, desde cedinho conosco, Francisco Teixeira, também missionário lá, Antônio Martins, né? Abel Firmino, também conosco na nossa programação, o presbítero José Roberto Alberti. É isso aí. E também conosco Eduardo Paulo, aí, missionário em 9 de outubro, Caraúbas. A nossa querida irmã Jezeias Vilela, lá no estado de Pernambuco, aí em Garanhuns, né? Maria Luzineide, também conosco. Também Ângela Maria Souza, aqui de Mossoró. E lá do Distrito Federal, Brasília, o reverendo Gilmário Carneiro, aí na nossa programação. Antônia Francisca, aí em Caraúbas, Toinha, é isso aí. Olha, também a irmã Gisela Henrique, lá em Recife, Pernambuco. Também conosco o presbítero Carlos de Amorim, aqui na cidade de Mossoró. Henrique Guedes também, aqui na cidade de Mossoró. O Valdeir Sportei de ser conosco, Alcimar Moisés, o Galego, lá de José da Penha. E quem chega agora, a Dorina Neres, na nossa programação, para você, o Assis Medeiros, também chegando agora no programa, conosco, o Adriano Lara, alô, meu querido presbítero aí na cidade de Natal. Também conosco, de Assis da Silva, lá em Patu, Rio Grande do Norte. Também conosco, Alcino Mendes, na nossa programação para você. O meu querido reverendo José Ciência Filho, lá em São José do Rio Preto. Ok, Armando Oliveira, lá em Campinas, São Paulo, na sede da Junta de Missões Nacionais. O reverendo Cid Caldas, aí do Mackenzie, aí também do Rio de Janeiro. Olha, em São Paulo, Rio de Janeiro. Hélio, também conosco aqui, deixa eu ver, o nosso amado, nossa amada irmã Adeísa Costa, né? Também conosco na nossa programação. Reverendo Alenilton Andrade, também conosco. E conosco também, meu querido Adilson Vieira, lá em Brasília, Distrito Federal.
Conosco, Jair Queiroz aqui de Mossoró, Reverendo Alan Torres também conosco na nossa programação. O missionário José Esbelindo aí nas Minas Gerais. O Pedro Rufino Neto também conosco, Alcinete Ricardo também conosco. Reverendo Marcos Nais, direto de Goiânia, daqui a pouco ele vai participar do nosso programa. Vamos aí agora com a música João Fernandes chegando aí, cantando Sou Missionário, Luiz de Carvalho cantando O Rei Está Voltando. Dois louvores para você, vamos ouvir!

Programa UCBador chegando à hora certa em Mossoró, são 7 horas e 43 minutos. Vamos repetir a hora, 7 horas e 43 minutos na cidade de Mossoró. 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

programa, senador. Aí chegando música pra você. Obrigado, meu amado Gilmário aí em Brasília também. Vocês estão mandando clique aqui pra mim, né? Muito obrigado. Também a irmã Rizia aí, governador Salzado, meu querido Marcos Pereira. Olha, e vamos aí com música. Chegando agora, quem canta aí agora para nós é o melhor desta terra. Quem vai cantar é Nani Azevedo. E eu quero oferecer, olha, quero oferecer esse louvor aqui a quem está conosco. Quem está desde cedo, quem está chegando agora, é isso aí. Olha, mando aí para o meu querido Reverendo Gilmário Carneiro em Brasília. Vamos nos encontrar, né? Se Deus quiser aí, em Manaus, no mês de julho, né? É isso aí, se Deus quiser, pela graça de Deus do Supremo Conselho. Olha, a irmã Rizia Smith aí, em Governador de Serro Assado, no Rio Grande do Norte. O meu querido Reverendo Josiel Matos Eunice, ele é o nosso pastor dos pastores da Junta de Missões Nacionais. Também quero agradecer aí o clique de DCLN Fortes também conosco. Muito obrigado aí para todos vocês que estão conosco. Muito, muito, muito obrigado. Também mando música aí para também para, já falei, né, nosso querido Josiel Matos, né, também. O Marcos Pereira aí também conosco na escuta do nosso programa. O Uziel Gonçalves também na nossa programação, né? O missionário Juscelio Gomes em Itaú, Rio Grande do Norte. A irmã Francinete Regina em Apodi, que eu quero muito bem, né? É isso aí, Deus abençoe, né? Conosco. Também minha querida Jesaías Vilela, aí em Garanhuns, saudade dessa irmã. É isso aí, Deus te abençoe, minha irmã. Já estive aí pregando, acho que a sua igreja, né? Quarta igreja aí de Garanhuns, né? Também mando música aí para o missionário Eduardo Paulo, em 9 de outubro, Caraúbas. Também mando para a minha querida irmã Ângela Maria Souza, irmã do Josafá, né? É isso aí. Mando aí para o meu querido reverendo Verão Newton Paes, na nossa programação para você, nesta manhã, pela Rádio Novo Sertão. O presbítero Arnô Carlos de Amorim, também conosco na nossa programação. Todo o nosso grupo Ezra, olha, também conosco na nossa programação, o Valdeir Esporte, aí em Volta Redonda. Meu querido Aldeci Souza, aqui, amigo de longas datas, é isso aí, Deus abençoe. O reverendo Jefferson Dimbarre, pois é, na nossa programação, né? É isso aí. Também conosco, já falei, né? O Arnô Carlos de Amorim, aqui de Mossoró. Olha, o reverendo Alenilton Marques, aqui também, da cidade de Mossoró, na nossa programação, né? Alcinete Ricardo Fernandes. Meu querido presbítero Alceu, aí em São José do Rio Preto, na Igreja Central. O Marcos Nais, pastor aí em Goiânia, no estado de Goiás, né? É isso aí conosco. Adriano Souza também conosco na nossa programação para você, né? E aí, mano, música aí para Adriano Amorim, né? Pois é, Adriano Amorim também na nossa programação. Acho que é meu sobrinho. Olha, em Natal. Olha, vamos aí com música. Alô, minha querida Adriana Maia, na Catedral do Rio de Janeiro, na escuta do nosso programa aqui pela Rádio Rumo ao Sertão, né? E mando aí música para Abner
para Abené Nagel, a esposa do meu querido prefeito José Fran, conosco aí. Olha, são mais de 300 pessoas aqui no nosso painel. Não dá assim para dar um alô para todo mundo, né? Mas vai aí para Almir Santos aí conosco na nossa programação de hoje aqui para você. E mando músicas aí para quem está ligadinho aqui na nossa programação, né? Alan Crepe, né? Também conosco, né? É isso aí. Manda aí música para você. Olha, para Maria Josiane. Também mando para o José Roberto, aí também conosco na nossa programação, para Denise Roger, tem que ver por aqui, né? Também minha querida Helenice, aliás, Helenice Arruda, um ícone aí do Rio de Janeiro, trabalho das mulheres, né? Presbítero, presidente da Junta de Missões Nacionais, o Ayrton, né, presbítero Ayrton, né, também o ex-presidente aqui, Vicente Gouveia, em Leão, na Bahia, onde eu estive lá com ele. Olha, aí na Costa, minha cunhada, em Natal, né, conosco aqui, né, é isso aí. Que Deus abençoe a você aí, toda a sua família e a todos que estão ligados na nossa programa. O meu querido pastor Gilson Moreira, lá em Suzano, em São Paulo, né? Leonardo Santana de Oliveira, Léo! Léo esteve comigo na Coreia, é isso aí. O Fábio Becerra, também conosco na nossa programação para você aqui pela Rádio Rumo ao Sertão. E vamos aí com música! Chegando agora a música, canta Nani Azevedo, O Melhor Desta Terra. Vamos ouvir aqui pela Rádio Rumo ao Sertão.

Quem crê nessa palavra? Suas duas mãos assim aos céus.

Quem crê na palavra de Deus? A palavra de Deus diz em Deuteronômio capítulo 28: se atentamente ouvires a minha voz e cumprir os meus mandamentos.

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Vamos para a hora certa em Mossoró, são 8 horas. 8 horas em Mossoró. Repetindo a hora, 8 horas em Mossoró, na cidade de Mossoró, o país de Mossoró. 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

0: Programa do Semeador, chegando às notícias, né? Vamos aí com as notícias do jornal Avanço Missionário para você ficar por dentro de tudo, tudo, tudo que acontece no mundo gospel. Notícias.
1: 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Conhecidamente evangélicas. 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E vamos para as notícias do projeto Rumo ao Sertão e as notícias do Brasil.

Chegando agora as notícias da Obra Santa do Espírito, as notícias do jornal Avanço Missionário, para você ficar por dentro de tudo, tudo que acontece no mundo gospel. Jornal Avanço Missionário, ano 29, jornal eletrônico diário número 1786, 28 de maio de 2026. 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E vamos para o editorial de hoje. Na missão da Igreja de Cristo, as testemunhas de Cristo não estarão sozinhas. A presença de Deus, através do Espírito Santo, que guia e orienta na entrega do recado de Deus aos pecadores. E vamos para os cartazes. O primeiro cartaz, calendário de 2026, hoje, 28 de maio de 2026. O versículo, cooperando com ele o Senhor. Marcos 16, de 14 a 20. Cartaz número 2 é o primeiro avanço de 2026 na cidade de Campo Grande. Estaremos ali para anunciar o reino de Deus, pregar o evangelho, evangelizar de dois em dois nas casas e aplicar o recado de Deus. Cartaz número 3, Impacto Sertão 26, aí em Bodocó, em Pernambuco. O nosso amado pastor Samuel Santos, de Recife, e também o pastor, o diácono, Dr. Guilherme Pires, estarão lá dia 31. E no dia 30, depois de manhã, no sábado, a inauguração da Igreja Presbiteriana de Alexandria, o culto de inauguração do templo. Estará presente o presbítero doutor Amaniel Marinho e o grupo de louvor de Paulo dos Ferros. Vamos para as manchetes das notícias internacionais. Leiam e vejam tudo no site www.radiorumoaosertao.com.br. E vamos para as manchetes. Fonte de notícia do The Christian Post: 7 razões pelas quais muitas igrejas têm apenas alguns verdadeiros crentes. É importante avaliar isso aí, tá? Muito importante. Nós estamos vendo isso aí numa região centro do Brasil, tá? E em toda a região. 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E mais notícias. Portas abertas, o cenário que tem levado cristãos ao deixar a cidade de Alepo, na Síria. A Síria é um país que, infelizmente, foi evangelizada por Jonas, né? E Jonas levou todos os moradores da Síria a Cristo, né? E, infelizmente, hoje a igreja é perseguida dentro da Síria, né? Entendeu? É lamentável, né? Tá certo? Bem, vamos para mais uma manchete da fonte Gospel. O cenário que tem levado cristãos a deixar
cidade de Alepo, na Síria. Mais uma notícia, né, sobre a Síria, né? Infelizmente. A gente precisa orar por essa cidade, né? Por esse país, a Síria, que infelizmente era Nínive. Antigamente era Nínive. E Deus mandou Jonas lá e converteu todo mundo. Mas o tempo passou e é desse jeito. Mas os salvos que Deus escolheu foi salvos, tá? Não, foi salvos. Não, hoje a grande maioria não é. Não é. Quem é da bênção fica na fé. Quem não é da bênção, da maldição, fica na maldição. Quem é da bênção vai para o céu, vai para o reino glorioso eterno, e quem fica na maldição vai para o inferno e depois para a morte eterna. Pois é, mas o pessoal tá nem aí, né? Não tá nem aí, não. Tá não. Mais uma notícia. Então, três manchetes aqui para você, né? E vamos aí com as notícias nacionais. O Marizal, Rio Grande do Norte. Culto de adoração a Deus na Igreja Presbiteriana, na direção do reverendo Julian. Eu estou lendo isso aqui, mas muito pesado para mim, porque eu estou com problema de fonoaudiólogo. Precisando ir numa fonoaudióloga para fazer uns exercícios e melhorar a nossa dicção, nossa fala, porque eu estou atropelando as palavras. É isso aí. Vamos lá para os mais cinco cartazes. Conexão com Deus, toda segunda-feira às 20 horas, na Igreja Oceana de Pinheiros. Responda as Escrituras, toda segunda-feira às 20 horas, na primeira Igreja Oceana de Recife. Aí vem mais três cartazes. Pastor Samuel de Pernambuco, trazendo a meditação. Pastor Arival Dias Grazimir, trazendo a mensagem diária. E o pastor Marcos Nais, trazendo a devocional. E vamos aí com a página número 2, na parte de cima. Meditação. Com eu, comigo, abandonem toda a maldade. 1 Pedro 2, de 1 a 3, do nosso livro no prelo. 1 e 2 Pedro. Ok. Na coluna esquerda da página 2, Alexandria, já falei, o culto de inauguração do templo. Nesse dia 30 de maio, sábado, estará presente o doutor presbítero Avaniel Marinho, da Hebron, também o grupo de louvor de Paulo dos Ferros. É isso aí. E mais notícias nacionais. Mossoró, Rio Grande do Norte. Culto de adoração a Deus na Igreja Presbiteriana, 13 de maio, na direção do reverendo Carlão Torres. E mais notícias, nós estamos na campanha de oração, né, para o avanço missionário. Os irmãos estão orando ao dormir e ao acordar, né? Então, orem, os motivos estão aí no jornal. Pedir as bênçãos de Deus no avanço, a viagem de todos os evangelistas, André, pelo agendamento das pessoas que vão receberem os evangelistas, a entrega do recado de Deus de dois em dois, a folhetar, bem, muitos motivos, né? São 9 e tem mais motivos de oração, tá? E vamos para a página número 3. Na parte de cima, à esquerda, evangelização. Atos 15, 3. Encaminhados, pois, pela igreja, atravessaram as províncias da Fenícia e Samaria, e narrando a conversão dos gentios, causaram grande alegria a
todos os irmãos do nosso livro, no prelo Atos dos Apóstolos, quinta parte. Na coluna direita, resumo das notícias gerais. MEI poderá contratar mais de... O MEI, né? Acho que deve ser isso. É o sistema de governo, o MEI. O MEI, né? Que é aquele sistema simples, né? De recolhimento do INSS. O MEI poderá contratar mais de um funcionário. Quer dizer, o MEI é uma pessoa só, mas igual pode ser duas. E terá um novo teto com o fim da escala 6 vezes 1, né? Pois é, essa nova escala que está vindo aí. Olha bem, vão contrariar a Bíblia, né? E Deus. O que foi que Deus disse na capacidade do homem? O homem está muito fraco, né? Estão querendo até 3 por 4, estão querendo até 5 por 2, estão querendo até... Pois é, e quer tirar o 6 por 1, que é 6 dias trabalharás, e no oitavo dia, sétimo dia, descansarás. Foi Deus que deu isso aí. Olha, muitas nações estão fazendo isso. Brasil, tenha cuidado. Mas parece que já foi aprovado. Bem, isso é a lei de Deus, do Criador. Alguém disse, não, pastor Marco, mas porque Adão estava no paraíso ainda? Sim, meu irmão, mas Deus quando fez foi para o homem trabalhar a semana todinha para ganhar o pão, juntar as frutas, né, juntar os alimentos, para no domingo não fez nada, só adorar a Deus. Mas aí, ó, o negócio está russo, né? Tá bom? Eu acho que deveria não ter shopping dia de domingo, não deveria ter atividade nenhuma dia de domingo. No lado cristão, para o cristão adorar a Deus, servir a Deus e ficar na comunhão com Deus, com a família. E o que é incrédulo, né, descansar, né, botar a rede, balançar, né, tirar a fadiga da semana de trabalho. Não é? É isso que Deus quer. Mas as pessoas querem 2 dias. Olha, isso não vai dar certo. Tá bom. Mais uma notícia. Dieta de soja, alimentos à base de grão, podem reduzir risco de pressão alta em até 30%. Diz estudo internacional Interna. Pois é, meus irmãos. Aqui no jornalzinho tem tudo para você. E vai vir aí pelo Google, né? E vem aí também. Eu vou botar só as manchetes aqui. Você clica e vai ler o jornal pelo Google. Tá certo? Deus quiser. Na parte de baixo da página 3, o recado de Deus à esquerda e à direita, avanço missionário em Bodocó. Impacto Sertão 26, Bodocó, dia Pernambuco, 31 de maio. Agora, o doutor Guilherme, nosso querido diácono aí da Hebron, e também o meu querido pastor Marcos Santos, aí de Recife. Aqui termina a obra santa do Espírito que...

Programa Lúcio Mendu, chegou a hora da oração. Vamos formar a rede de oração e intercessão internacional, a oração da fé. Quero orar com você, né? Vamos formar a rede de oração.

E vamos formar a rede de oração. Vamos orar, pessoal. Chegou a hora da oração. Muitíssimo importante nós orarmos, né? Tá certo? Ok. Vamos orar. Ok, Rissa. Vamos orar. Vamos orar. Zacarias Batista. Vamos orar. Vamos orar. Quero agradecer aos irmãos que estão mandando seus cliques. Todo mundo quer mandar clique agora. Nós vamos anotar para sortear presentes aqui, né? Não é, Marcos Pereira? É isso aí. É, vamos abençoar o nosso povo, né? Tá certo? Que Deus abençoe a todos que estão ligados conosco na nossa programação. Isso aí. E vamos aí com a formação da rede das... E vamos aí, pela graça de Deus, né? É, orar junto com muita gente. Muita gente agora aqui. Mais de 300 pessoas que estão conosco na nossa programação, né? Ok, vamos orar aí. Vamos orar pela família de Rizia, né? Ela está pedindo oração por o irmão dela, Samuel Ferreira. Ele está com um problema de saúde. Vamos orar por ele. Ok, Rizia. É, o meu querido Marcos Pereira, obrigado, meu irmão, por sua mensagem linda. Mas vamos aí orar. Vamos orar. Orar também, além de Rizia, com Marco Pereira, com Zacarias Batista conosco aí, na nossa escuta. Olha, vamos orar com o reverendo Geomário Carneiro, com a TCLN Fortes. Vamos orar. É, orar a Deus, né? Vamos orar com a Daís Oliveira lá em Senador Pompeu, né? Senador Pompeu, no Ceará. Orar com o Francisco André em Açu, no Rio de Janeiro, em Açu, né? Com a Daís Santos, vamos orar, vamos orar, vamos orar e pedir a bênção de Deus para o seu povo, né? Para todos que estão precisando da graça de Deus sobre suas vidas, né? E na formação da rede de oração, aí eu quero orar com você. Presbítero Arnaud Carlos de Amorim, com o reverendo Veronilton Paz. Também vamos orar com o reverendo Veronilton Paz lá no Maranhão, em Zedoca, né? Orar com o meu presbítero, que eu fui hóspede da sua casa, com o Messina Esporte, também seu filho está aqui também conosco, né? Jesaías Virela, lá em Pernambuco, também na nossa programação para você aqui, né? Formando a rede de oração, intercessão internacional, a oração da fé, né? Orar com Fidel Sino Camargo, reverendo aí em Londrina, no Paraná. Saudade de você, viu, Fidel Sino? É, pois é, olha, pastor Antônio Andrade em Pernambuco, né? Também

também conosco, já aqui de Mossoró. Alô, Luiz Ivan! Pois é, né? É isso aí, conosco na nossa programação para você aqui, né? Vamos lá, pessoal? Vamos lá, mais de 300 pessoas aqui, meus irmãos, não dá para chamar todos os nomes, né? Mas todos estão nos ouvindo e vão orar conosco agora, tá bom? Deus e Pai, em Tua santa e gloriosa presença estamos para Te adorar, para Te louvar, para Te engrandecer, Senhor, porque Tu és o Deus Todo-Poderoso, aquele que vive e reina para todos sempre, que atende em nossas orações, que nos tem abençoado e nos dado muita graça. Muito obrigado, Deus. Louvado seja o Teu nome, Senhor, porque Tu és um Deus maravilhoso, né? Os céus proclamam a Tua glória e o firmamento anuncia as obras das Suas mãos. Que bênção, né? Louvado seja Deus por isso, porque o salmista já dizia que Tu és grande, poderoso, excelso, mas que Tu se chega para o pequeno, para o humilde. E Tu, ó Deus, estás assentado no trono da humanidade, cheio de poder, cheio de majestade. Tu estás revestido de tudo, Senhor, porque Tu firmaste o mundo. Porque, ó Deus amado, Tu estás assentado no trono da eternidade, de eternidade, da eternidade. Tu és Deus. Muito obrigado, ó Deus. Obrigado a Deus, muito, muito, muito obrigado. Eu quero, Senhor Deus amado, Te agradecer pela extensão de Deus Pai, Deus Filho e Deus Espírito Santo. A Trindade Augusta, da única essência de um único Deus, que subsiste em três pessoas, é Deus Pai, é Deus Filho e é Deus Espírito Santo. Muito obrigado por esta visão maravilhosa de podermos orar a Ti e dizer: Pai, como dizia o Teu Filho, Pai, honra o Teu Filho. Para dizer como Paulo, Paizinho, né? Ou como diz, ou como eu digo, Paizão. Muito obrigado, Pai, porque a sensação de que somos cuidados por um Pai que nos conhece profundamente, que nos abençoa, nos ensina a obedecê-lo, a não fazer coisas erradas, nos ensina a ser um bom co-herdeiro com Cristo. Muito obrigado, Deus Pai, Deus Filho. A gente pode orar a Jesus: Senhor Jesus, que estivesse aqui na terra conosco, que sabe de tudo a respeito de nós, mesmo que não tivesse vindo aqui, mas irmão amado, poderoso, abençoa teu irmão, os teus irmãos. Divino Espírito Santo, porque Deus no passado falava com os profetas, e o Filho do Homem falou 33 anos na terra, e agora o Deus poderoso está dentro do nosso coração, no batismo da salvação do Espírito Santo. Muito obrigado.

muito, muito, muito, muito, muito obrigado, Pai. Filho e Espírito Santo. Obrigado, Deus, pela Trindade. Continua nos abençoando. Eu quero te pedir, mas antes, Senhor, eu quero fazer vários agradecimentos. Primeiro, agradecer a salvação. Maravilha, salvação. Segundo, agradecer as respostas das orações que fazemos aqui. Quantas pessoas nos clicam dizendo que aconteceu isso, aconteceu aquilo. Muito obrigado pelas maravilhas que tu tens dispensado ao teu povo. Agora eu quero te pedir, ó Deus amado, que a paz chegue nas nações, que as nações vivam em paz. Deus amado, livra o mundo da fome, das guerras, das pestes, das tragédias, dos acidentes. Ó Deus, abençoa o Brasil, nossa pátria amada. Seu Deus amado, com as pessoas que estão na incredulidade, que elas usam o Evangelho, se convertam e se livrem da morte eterna. Quero te pedir, ó Deus amado, por aqueles que estão sofrendo, estão passando dificuldades, doenças graves, dívidas impagáveis, questões, ó Deus, gerais, até na justiça. Põe a tua mão na vida dos que estão sem trabalhar, que eles trabalham para cuidar da sua família, aqueles que estão com suas atividades, seus negócios. Cuida, meu Deus, põe a tua mão na família, nos filhos e nos casamentos. E obrigado, Senhor, pela tua mão de consolo nas nossas vidas e nos dá paz a todos os enlutados. Muito obrigado, inclusive teu servo. Deus amado, bendito seja o teu nome, Senhor. Agora eu te peço que tu ponha a tua mão aí nos que estão doentes, sofrendo no leito da dor. Põe a tua mão, meu Pai, em nome do teu Filho Jesus. Deus amado, bendito seja o teu nome, Senhor. Põe a tua mão todos os enfermos e cura. Pai, eu quero te pedir pelos missionários espalhados pelo Brasil e pelo mundo que estão anunciando o reino de Deus, que tu os livres das perseguições, das prisões, das mortes, das tragédias, dos acidentes. Oh, Deus amado, muito obrigado, Senhor Deus, por tudo que tu nos favorece. Obrigado, ó Deus, pela tua santidade. Ó Deus, que possamos aprender a ser santo como tu és santo. Nos ensina, ó Deus, a ser santo. Muito, muito, muito, muito difícil, mas nos ensina até aprendermos a ser santo como tu és santo. Nos ensina, Senhor Deus, a buscar a santidade na nossa vida. Saber agir com as coisas como são. Muito obrigado pela santidade de Deus que nos inspira. Continua nos abençoando, Senhor, trazendo solução, libertação e curas. No nome do Senhor Jesus. Amém.

Chegamos ao final do nosso programa com a oração da fé. Que Deus abençoe a todos vocês, muito obrigado. Olha, obrigado pela audiência de hoje, muita gente clicando. Olha, todas as pessoas que estarão clicando aqui, dando um ok, dando um joinha, qualquer coisa, né? Nós, agora no mês de junho, nós vamos sortear livros, camisetas, bonés, né? Do Avanço Missionário, tá certo? Olha, que Deus abençoe a todos, que todos na graça e na paz do Senhor Jesus Cristo. E nossa rádio é 24 horas no ar. E amanhã, se Deus quiser, a gente volta. Shalom, shalom, Adonai, paz, paz.

Somente Tu és o Deus do impossível, Senhor. E não há outro além de Ti. O meu Deus é o Deus do impossível. Aquele que me sustenta, que me levanta. Oh, Senhor, venha em meu favor.

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Aleluya. Eu quero dedicar essa próxima música, essa adoração ao Senhor, a duas pessoas que foram inspiração para que ela brotasse no meu coração. Uma delas é Ana Paula, minha irmã, que clamou pelo milagre da vida dela. E o Isaac chegou. E a outra pessoa que está aqui essa noite, que Deus resgatou da morte, é o meu pai, Pastor Márcio Baladão. Cadê o papai? Pai, seu milagre chegou, pai.

Quantos aqui tem a marca da promessa? Eu tenho a marca da promessa. Então cante, diga.

levante as suas mãos, Senhor. Seja de onde você for, eu creio que há algo de Deus sobre a tua vida. E você precisa declarar sobre os céus do Rio de Janeiro. Diga comigo.

Aleluia. Aleluia. Glória a Deus. Se você permanecer fiel ao Senhor, todas as promessas que Ele te fez vão se cumprir. Porque Ele não é homem para mentir. Ele não é filho do homem para se arrepender. Ele é o Deus.

faz chover, Senhor. Derrama água sobre o sedento, Senhor. Rio sobre a terra seca, Senhor. Nós profetizamos a transformação de todo o deserto, toda a terra seca, toda a terra árida, num verdadeiro manancial para o louvor da tua glória, Senhor. Profetizamos o derramamento de uma água pura, de uma água limpa, sobre a tua igreja, sobre esta terra, sobre a nossa nação e sobre as demais nações, Senhor. Profetizamos um verdadeiro avivamento, algo genuíno, que seja uma obra do teu Espírito Santo, revelando as coisas mais íntimas do teu coração, Senhor, para o teu povo. Sim, faz chover, Senhor. Oh, faz chover, Senhor. Profetizamos também a transformação dessa cidade. Profetizamos a santificação dessa cidade, Senhor.

para proclamar as tuas virtudes, proclamar o teu poder, a tua autoridade para o Rio de Janeiro e para todo o Brasil, Senhor. Faz chover, Senhor. Faz chover sobre nós, Senhor. Faz chover sobre o teu povo, Senhor. E transforma radicalmente a nossa situação. Para a glória do teu nome, nós oramos, Senhor.

posso deixar que o Senhor passe sem que o Senhor me perceba, Deus. Como aquela mulher do fluxo de sangue que ousou tocar em tuas vestes. Como Zaqueu que ousou subir numa árvore para te ver. Ah, Senhor, nessa hora eu quero.

Este sentimento de estar preso e não poder sair.

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Aleluya. Eu quero dedicar essa próxima música, essa adoração ao Senhor, a duas pessoas que foram inspiração para que ela brotasse no meu coração. Uma delas é Ana Paula, minha irmã, que clamou pelo milagre da vida dela. E o Isaac chegou. E a outra pessoa que está aqui essa noite, que Deus resgatou da morte, é o meu pai, Pastor Márcio Valadão. Cadê o papai? Pai, seu milagre chegou, pai.

glórias ao teu santo nome, Deus. Aleluia. Oh, oh, oh. Oh, glórias ao teu nome. Aplauda o nome do Senhor. Aplauda o nome do Senhor. Aleluia.

Deus tem despertado e tem levantado homens e mulheres, jovens, crianças, para serem usados. Usados pelo Senhor Jesus nesse tempo, nessa geração.

0: Quantos apaixonados nós temos aqui? Levanta suas mãos para os céus e diga assim comigo: Senhor,
1: Senhor,
0: eu estou

Senhor, nós levantamos a nossa voz a Ti, Deus. Nós clamamos a Ti, porque é do Senhor que vem o nosso socorro, Deus. Nós chamamos de volta tudo aquilo que foi roubado, Deus. Tudo aquilo que nós perdemos, Senhor. Os sonhos, os planos, Senhor. Oh Deus, aquilo que um dia já foi festa e hoje é luto, é tristeza, Senhor, traz de volta, restitui, Senhor. Nos restitui, Deus. Esse é o nosso clamor, Senhor, nos restitui.

Então esse é o momento que você vai clamar ao Senhor. O Senhor está com os ouvidos atentos à tua voz, meu irmão. Não cesse de falar, não cesse de pedir. Clame, grite se for preciso, dizendo: Senhor, restitui aquilo que foi roubado, Senhor. Derrama o teu azeite em minha dor e sara-me, Deus. Oh, sara-me, Senhor. Declare e cante, e o tempo que roubado foi.

Chegou o momento de você levantar a sua voz ao Senhor. Não se preocupe com quem está ao seu lado. Não olhe para os lados, olhe para cima. E clame ao Senhor. Oh Senhor, restitui. Assim como foi com a vida de Jó, Senhor, restitui a minha vida também, Deus. A minha casa, a minha família, Senhor. Os meus sonhos, Deus, restitui. Clame ao Senhor. Oh, recanta lá da churinha da. Clame. Clame. Clame. Oh. Oh, Senhor, traz de volta, Senhor. Sara a nossa dor, Deus. Derrama o teu azeite na nossa ferida, Senhor. Oh Deus, nós precisamos de ti, Senhor. Restitui a tua presença, Senhor. A tua presença em nossa vida, Deus.

na nossa vida, Senhor. Nós queremos voltar para os teus braços, para o lugar de onde nós nunca deveríamos ter saído. Oh, aleluia. Glória ao teu nome, Senhor. Comece a aplaudir ao Senhor, o Rei dos Reis, aquele que vai restituir a tua vida, meu irmão. Aleluia.

faz chover, Senhor. Derrama água sobre o sedento, Senhor. Rio sobre a terra seca, Senhor. Nós profetizamos a transformação de todo o deserto, toda a terra seca, toda a terra árida, num verdadeiro manancial para o louvor da tua glória, Senhor. Profetizamos o derramamento de uma água pura, de uma água limpa, sobre a tua igreja, sobre esta terra, sobre a nossa nação e sobre as demais nações, Senhor. Profetizamos um verdadeiro avivamento, algo genuíno, que seja uma obra do teu Espírito Santo, revelando as coisas mais íntimas do teu coração, Senhor, para o teu povo. Sim, faz chover, Senhor. Oh, faz chover, Senhor. Profetizamos também a transformação dessa cidade. Profetizamos a santificação dessa cidade, Senhor.

Profetizamos que tu vais usar, Senhor, o teu povo desta localidade, teus ministros, tua igreja, de uma forma poderosa, para proclamar as tuas virtudes, proclamar o teu poder, a tua autoridade para o Rio de Janeiro e para todo o Brasil, Senhor. Faz chover, Senhor. Faz chover sobre nós, Senhor. Faz chover sobre o teu povo, Senhor. E transforma radicalmente.